Pode ser que daqui a algum tempo haja tempo pra gente ser mais.